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2: 9:15.
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É, soltei as rédeas da vida, galopei rumo aos ventos, passei por muitos atalhos de dor e de sofrimento. 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Hoje eu mantenho apertadas as rédeas da minha imaginação.

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2: Nove e quarenta.
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0: 10:05.
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1: Rainha Santa Isabel, quando em seu reino vivia, era a própria caridade a quem a mão lhe estendia. Apesar de sua riqueza, a ninguém desconhecia. A nobre rainha santa a pobreza socorria. Porém o rei soberano, que na opulência vivia, proibiu a rainha santa das esmolas que fazia, dizendo que ela humilhava a nobre soberania. 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

0: Parabéns, mano. Mano, velho. Bom demais estar com vocês aqui. Parabéns.
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4: 10h32.

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1: É, o verdadeiro homem não é aquele que conquista muitas mulheres, mas é sim aquele que conquista uma só, muitas vezes.

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2: 10h55.
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2: 11:18.
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2: 11:40.
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4: 00:22.
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1: Eu quero convidar o meu grande amigo Edson Dutra dos Serranos para que cantando conte um pouquinho da história.

Em nome dos serranos, querido colega e amigo Gildinho, queridos e talentosos colegas dos Monarcas, fica o nosso abraço e a emoção de tomar parte dessa música que é uma verdadeira.

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6: Meia-noite e 40.
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3: Uma hora.
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1: Uma e 23.
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3: 1h40.
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2: 2:01.
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1: Oitenta e sete vírgula nove.

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4: 2:20.
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1: Três e um.

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4: 3:23.
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1: 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Campanha, que prazer, mais uma vez tu nos dar uma demão aí, nos ajudando.
2: Seu Gildo.
1: Pois não.
2: Vamos ver se o pessoal de Porto Alegre vai ajudar nós agora.
1: Ah, vai, vai.
2: A cantar esse sucesso.
1: Esta é bem conhecida.
2: Com os Monarcas, hein? E começa com os dois gaiteiros, Chico Brasil e Varguinhas, mais ou menos assim.

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4: 6:42.
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2: Acerta 4 e 1.
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3: 4:19.
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3: 4:41.
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3: 5 e 2.
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5: Cinco e vinte.
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4: 5:40. 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
2: 6 horas.
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0: Vai faltar lente, Mihaly?
1: Vamos que vamos!
0: Faz barulho aí, gente!
1: Quem gostou faz barulho!
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3: 6:21.
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2: 6h40.
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0: Deus abençoe vocês demais. Eu não tenho nem palavra para agradecer. Deus abençoe sempre.
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2: Sete e dois.

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0: E aí?
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1: já.
0: Palmas pra vocês, portão!
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2: 7:19.
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2: 7h39.
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3: 7:59.
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0: Alô você, bom dia, bom dia, bom dia, bom dia, bom dia. Estamos chegando com o nosso programa Toca Todas aqui na Integração FM de Marques de Souza. Amanhã desta segunda-feira, já com o sol, algumas nuvens, mas a previsão indica que a segunda-feira será ensolarada. A temperatura alta, viu? 24,2, a máxima hoje pode chegar a 33 graus. São dois dias de um veranico. Quando eu falo dois dias, hoje e amanhã, com tempo aberto, tempo firme aqui no Vale. Amanhã mínima de 19, com máxima de 30. Quarta-feira já começa a mudar. Aí a chuva, ela vem, influencia também na temperatura, que já começa a diminuir um pouco, mínima de 17 com máxima de 23. Em alguns pontos pode até ocorrer chuva forte, isso na quarta-feira. Quarta e quinta-feira, essa previsão de chuva. E a partir da sexta-feira, o tempo melhora, firma, e a temperatura despenca, viu? Já vamos de novo para o friozinho. E a nossa feira, a nossa décima Orquiarte, será com tempo bom, friozinho, mas tempo firme, tempo bom. Maravilha, hein? O prefeito esteve aqui na semana passada e disse que teriam feito um acordo com São Pedro. Parece que deu certo o acordo, né? Então, sexta, sábado e domingo, os dias da feira, com tempo excelente, tempo firme, ensolarado e temperatura baixa daí, né? Na sexta, mínima de 10, com máxima de 17. No sábado, mínima de 8, com máxima de 13. E no domingo, mínima de 5, com máxima de 14. São os dias da feira e os dias da semana. Chuva quarta e quinta. E aí depois o friozinho volta para nós. Muito bem, 8 horas e 5 minutos, 8 e 5, hoje, dia 17 de agosto de 2026. Hoje, nas datas comemorativas, é o dia do pão, dia do queijo. Dia do Patrimônio Histórico, lembramos os aniversariantes famosos no dia de hoje, a consagrada cantora paraibana Elba Ramalho, nascida em 1951. Nesse final de semana, eu estava assistindo, acho que é um programa do Daniel aí, que tem na Rede Globo pela manhã, domingo pela manhã, e ela era uma das convidadas, a Elba Ramalho. Ela continua afinadíssima. Ela que já está indo, então, hoje para os seus 74 anos de idade. Ela é uma excelente cantora, uma cantora, assim, realmente uma capacidade vocal impressionante. Grande Elba Ramalho, né? Também os atores de Hollywood, Robert De Niro, nascido em 1943, e o Sean Penn, nascida em 1960. Também o cantor Ed Motta, nascido em 1971. E o Zezé de Camargo, da dupla Zezé de Camargo e Luciano, nascido em 1962. O Zezé tá de aniversário. São os famosos de aniversário no dia de hoje. Lembramos a morte do poeta e escritor Carlos Drummond de Andrade, em 1987. Então, alguns fatos que marcam alguns aniversariantes famosos, né? E também datas comemorativas do dia de hoje. Bom dia para você. Está no ar o nosso programa Toca Todas. 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
0: 7,9. Começamos o programa de hoje com a Lorena Cristine. Sucesso da Lorena Cristine, sua ex, ouvindo isso. Bom dia!

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4: 8:21.
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4: 8h40.
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10: Muito bem, vamos em frente com o nosso programa Toca Todas. Bom dia para você que está com o rádio ligado na Integração FM. Nós temos um comunicado aqui da Prefeitura à comunidade sobre a montagem das estruturas, das coberturas nas ruas, né? E algumas ruas, então, interditadas já desde sábado, tiveram que ser interditadas para a montagem desse equipamento em função da feira da décima Orquiarte. Então, as ruas que estão sendo usadas, que deverão ser usadas para a feira, a Rua General Osório, aqui em frente à rádio, mais em frente à União Centenária, até a Igreja Evangélica, já está montado, parece, a cobertura. Também a 24 de maio, em toda a sua extensão, na General Osório, entre a Casa de Cultura e a frente da Igreja Evangélica, já falamos, repete aqui, na verdade, né? A notícia repete. Quarta-feira, dia 19, a rua coberta, até a esquina da rua 25 de julho, atravessa Arnaldo Fluck também. Na sexta-feira, então, o início da feira, e essas ruas no entorno aqui todas passarão, né, por em algum momento poderão ser bloqueadas, e obviamente muitas serão bloqueadas. Então, o pedido aí de compreensão aos moradores dessas ruas, né? Esse período, então, esses três dias, sexta, sábado e domingo, serão dedicados à feira, a décima Orquiarte. Então essas ruas estarão com o trabalho aí de montagem de todos os estantes, também as coberturas, né? E passarão e poderão ser interrompidas aí a qualquer momento A qualquer momento poderá ser interrompido o trânsito nessas ruas. Então a gente pede a compreensão de todos. É a nossa feira, serão 3 dias, são temporárias e necessárias essa organização, né, para a segurança, principalmente, e o bom andamento da 10ª Orquiarte. A segurança, principalmente, e o bom andamento da 10ª Orquiarte.

0: a 10ª Orquiarte. Então, o convite para que todos participem. E todas as atrações da feira, elas são com acesso gratuito, tá bom? Os shows, os locais, todos com acesso gratuito, tá? Ninguém paga nada, participe, a feira é de todos nós. 9:12, a partir de agora você confere o horóscopo do dia.
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2: Agora as previsões para Áries, Touro e Gêmeos. Signo de Áries.
3: Nascidos entre 21 de março a 20 de abril.
4: Áries, a segunda-feira traz vontade de mudar algumas coisas que já não fazem sentido. No amor, uma atitude inesperada pode deixar o crush curioso. Na escola, aproveite a energia para começar a semana com uma tarefa importante já resolvida.
2: Signo de Touro.
3: Nascidos entre 21 de abril a 21 de maio.
4: Touro, o dia favorece decisões práticas e uma oportunidade de mostrar seu talento pode aparecer. Na paquera, não tenha medo de demonstrar interesse de um jeito mais espontâneo. Nos estudos, experimentar uma técnica diferente pode melhorar bastante seu rendimento.
2: Signo de Gêmeos.
3: Nascidos entre 22 de maio a 21 de junho.
4: Gêmeos, uma novidade pode mudar seus planos e deixar a segunda-feira mais movimentada. No amor, uma conversa descontraída pode aproximar você de alguém especial. Na escola, anote as ideias que surgirem, porque uma delas pode ajudar bastante depois.
2: Já já voltamos com as previsões para Câncer, Leão e Virgem.
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2: 9:21.
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0: 9h24, 9h24, bom dia para você. Há pouco eu falava aqui da nossa feira, a décima Orquiarte, de toda essa organização que está ocorrendo nas ruas. E muitas ações, né, em relação à feira estão ocorrendo, e uma delas é algumas alertas, inclusive, que o Conselho Tutelar faz, né, principalmente em relação ao consumo de bebida alcoólica por menores. E para falar um pouquinho sobre isso, está aqui comigo a Aline Agostini, do Conselho, e que vai fazer esse alerta aí para nós. Aline, bom dia, tudo bem?
1: Bom dia, Marcão. Bom dia, então, a todos os ouvintes da Rádio Integração. Marcão, então hoje a gente quer trazer, tá, um assunto muito importante a toda a nossa comunidade. Uhum. A venda, né, e o fornecimento de bebidas alcoólicas para menores e as adolescentes e crianças.
0: E que é algo que acontece muito, né?
1: Sim. Querendo ou não, o nosso município aqui, ele tem abrangido bastante sobre isso, né? Todos os nossos bares, por mais que a gente vá nos bares, estabelecimentos, comunidades... Uhum. A venda, sim, é bem grande para os nossos menores.
0: Infelizmente, né?
1: Sim.
0: Infelizmente. E a venda para menores pode acarretar em multas, inclusive, né?
1: Sim, sim, sim. É importante, né, colocar isso, que no artigo, né, 243 do ECA, ele nos traz, tá, que é crime, sim, vender, fornecer, ministrar, né, entregar bebida alcoólica para criança e adolescente. E a legislação, né, ela prevê uma pena de detenção de 2 a 4 anos e multa para quem praticar este ato. 2 a 4 anos e multa.
0: Mais multa, né?
1: Mais multa. Mas... a gente não sabe o valor da multa em si, porque determina, assim, depende do tipo da bebida,
0: sim,
1: o local e tudo mais, né?
0: Mas tem a questão da saúde, né? Do,
1: sim,
0: adolescente, né?
1: Isso,
0: da criança. Isso. Então, tem que ter um pouco de responsabilidade em relação a isso. Porque o álcool, ele realmente é muito prejudicial à saúde.
1: Sim, né? Sim. E porque os nossos adolescentes, eles não estão preparados para saber o que isso vai prejudicar eles, né? Não somente... eles não estão tomando em casa, eles estão tomando um grupo na sociedade onde que eles não sabem o que vai acontecer depois.
0: Eu sempre falo assim que... o consumo exagerado de álcool, o álcool é algo que resseca, né, pelas suas propriedades.
1: Sim.
0: Tanto é que acho que a dona de casa, quando quer secar, né, o piso, alguma coisa assim,
1: sim,
0: usa álcool, né?
1: Sim, justo.
0: Né? Tu que é dona de casa, tu deve saber.
1: Isso aí.
0: Então, o álcool, ele tem uma propriedade de ressecamento. E aí você ingere o álcool o tempo todo... o que, uhum, acontece lá internamente no seu organismo.
1: Justo.
0: Aí as doenças começam a aparecer. Mas uma das coisas... para entender de como funciona o álcool, além de outros problemas que o álcool traz, né? Mas também associado ao álcool, nós falávamos há pouco, está a questão do energético, né?
1: Isso.
0: Ah, bota um energético junto, que
1: isso
0: também
1: aí
0: é prejudicial à saúde, né?
1: Justo, sim, mas mistura um uísque com energético, como estão acostumados. Isso são duas propriedades completamente diferentes.
0: Isso, e que fazem mal à saúde, né? O energético, provavelmente a pessoa que consome muito energético vai ter problemas de coração, né?
1: Isso.
0: Porque isso é um estimulante muito forte. Mas, enfim... essas ações são importantes. Nós vamos ter a nossa feira agora já, né?
1: Isso.
0: A previsão é de tempo bom, inclusive.
1: Isso.
0: E com certeza vamos ter uma grande feira. Então esse trabalho de vocês é muito importante, né? Do Conselho Tutelar, né?
1: Sim, e... sim, a gente até vai estar conversando também com a organização, né, da,
0: uhum,
1: feira também, para a gente estar conseguindo conversar com os trailers, enfim, quem colocar a comida, tudo bem, tranquilo, mas quem tiver a bebida junto, né, para eles, não tem como, talvez, eles conseguirem observar tudo, mas que fiquem um pouco atentos quanto a essa questão.
0: Que fique atento, né?
1: Isso.
0: Essa questão do consumo da bebida alcoólica e qualquer coisa dá para denunciar também,
1: isso,
0: né?
1: Isso, sim. A gente vai deixar nossos canais também, né?
0: Isso,
1: tem o plantão e para esse eventual acontecimento.
0: E o conselho, como está? Trabalhando muito?
1: Bastante, bastante. A gente agora, em época, então, começa a chegar o verão, né? A gente começa,
0: sim,
1: então, a passar em todos os estabelecimentos, nos campings, né? Fazer essa proteção, porque,
0: sim,
1: começa a ter um grande fluxo, né?
0: Sim.
1: Com os jogos também agora, né? Os,
0: uhum,
1: internos e tudo
0: os
1: mais.
0: Jogos,
1: então,
0: municipais,
1: a gente tem um bom trabalho.
0: Mas o calor, eu acho que é um dos grandes, na questão do álcool, né? Do consumo,
1: isso aí,
0: né?
1: Isso aí.
0: O calor é um dos grandes... fatores aí que favorecem muito o consumo. Mas o conselho, então, sempre... O conselho está onde agora mesmo?
1: A gente está localizado na Getúlio Vargas, né? Tá. 667, que antigo, para quem conhecer, era o antigo Mix do Real. Do
0: lado da Sorvemilk. Bem do ladinho da Sorvemilk ali.
1: Isso aí, né? É fácil acesso, né? Para a população que precisa tirar dúvidas, enfim, qualquer coisa, a gente está sempre disponível. E fora nosso plantão também, então, 24 horas.
0: Muito bem, então agora na feira, trabalhando bastante.
1: Isso aí, sim. É. Queremos não trabalhar, mas se precisar a gente vai trabalhar.
0: Não, mas principalmente no sentido assim de fazer ações de aconselhamento, prevenção, né, Aline? Justo. Principalmente nessa questão do álcool. Então, mais uma vez, o alerta aos jovens, né?
1: Aos pais, principalmente, aos pais, que são responsáveis por isso.
0: Isso, né? E aos comerciantes, né? Que não comercializem álcool para menores de idade. Isso. É isso, Aline.
1: Certo, então. Muito obrigada.
0: Obrigado, viu? Um abraço para ti.
1: Obrigado pelo espaço.
0: Imagina, sempre estamos aí à disposição.
1: Certo, então.
0: Tá bom? Obrigado. Falamos com a Aline Agostini, do Conselho Tutelar. Vamos em frente com mais Horóscopo do Dia.
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3: Agora, as previsões para Câncer, Leão e Virgem. Signo de Câncer.
2: Nascidos entre 22 de junho a 22 de julho.
4: Câncer, hoje você pode perceber que estava dando importância demais para uma situação pequena. No amor, deixe o clima mais leve e aproveite a companhia do crush sem criar expectativas. Nos estudos, começar por aquilo que você mais gosta pode aumentar sua motivação.
3: Signo de Leão.
2: Nascidos entre 23 de julho a 22 de agosto.
4: Leão, a segunda-feira pode colocar você diante de uma escolha que exige mais maturidade. Na paquera, seu jeito confiante chama a atenção, mas um pouco de mistério pode deixar tudo mais interessante. Na escola, não subestime uma atividade simples, pois ela pode render bons resultados.
3: Signo de Virgem.
2: Nascidos entre 23 de agosto a 22 de setembro.
4: Virgem, o dia pede menos perfeccionismo e mais disposição para improvisar quando necessário. No amor, uma surpresa agradável pode mudar o rumo da conversa com o crush. Nos estudos, concentre-se em uma coisa por vez para evitar perder tempo.
3: Já já voltamos com as previsões para Libra, Escorpião e Sagitário.

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4: 9h42.
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0: Muito bem, vamos em frente com o nosso programa Toca Todas na manhã desta segunda-feira, 17 de agosto de 2026. Mais horóscopo do dia. Amanhã está com tempo bom, está calor inclusive, né? Temperatura agora aqui no centro da cidade em 25,3. A máxima vai chegar a 33 graus. Estamos no inverno, viu? Esse veranico aí de agosto, e a previsão indica chuva para quarta e quinta-feira, mas sexta-feira é de tempo bom. Já a partir de amanhã, à noite, talvez o tempo comece a mudar, mas a previsão já mostra que o tempo melhora a partir da sexta-feira. Muito bem, estamos com o nosso programa Toca Todas, mais Horóscopo do Dia.
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4: Agora, as previsões para Libra, Escorpião e Sagitário. Signo de Libra.
6: Nascidos entre 23 de setembro a 23 de outubro.
7: Libra, uma situação inesperada pode fazer você enxergar uma amizade de maneira diferente. No amor, seja verdadeiro sobre aquilo que deseja e não espere que o crush adivinhe. Na escola, participar mais das atividades pode ajudar você a se destacar.
4: Signo de Escorpião.
6: Nascidos entre 24 de outubro a 22 de novembro.
7: Escorpião, a segunda-feira traz uma oportunidade de deixar para trás uma preocupação.

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2: 10 horas.
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8: Agora 10 horas e 5 minutos, 10 e 5, nosso programa Toca Todas aqui na Integração FM. A Integração FM é uma emissora comunitária da Associação de Moradores da Sede do município de Marques de Souza. 10 horas e 5 minutos, calor, né? Amanhã está com uma temperatura elevada. Temos agora 26.1, a máxima pode chegar a 33 graus.
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10: Agora, as previsões para Capricórnio, Aquário e Peixes. Signo de Capricórnio.
11: Nascidos entre 22 de dezembro a 20 de janeiro.
12: Capricórnio, uma pequena conquista pode devolver sua confiança logo no começo da semana. No amor, mostrar um lado mais descontraído pode aproximar você do crush. Nos estudos, aproveite o embalo para concluir algo que estava sendo adiado.
10: Signo de Aquários.
11: Nascidos entre 21 de janeiro a 20 de fevereiro.
12: Aquário, sua criatividade estará especialmente forte e pode ajudar a encontrar uma saída diferente para um problema. No amor, uma conversa fora do comum pode despertar novas possibilidades com o crush. Na escola, não tenha vergonha de fazer perguntas quando alguma coisa não estiver clara.
10: Signo de Peixes.
11: Nascidos entre 21 de fevereiro a 20 de março.
12: Peixes, a segunda-feira pede que você confie mais nas próprias decisões e menos nas opiniões alheias. No amor, uma aproximação inesperada pode mexer com seus sentimentos. Nos estudos, use sua imaginação a seu favor e transforme uma matéria difícil em um desafio divertido.
10: Você conferiu o horóscopo do dia. Por hoje é só.
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2: Dez e 19.
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1: Muito bem, vamos em frente com o nosso programa Toca Todas. Bom dia para você, agora 10 horas e 26 minutos. Momento de mandarmos aquele alô, das congratulações, as homenagens aos aniversariantes do dia.
2: Alô, gente! Esta música é para você, aniversariante, com muito carinho para você. Vamos lá, todo mundo aí!

Hoje, segunda-feira, 17 de agosto, de aniversário, Gilmar Betil. Parabéns ao Gilmar Betil. Domini Markman também, aquele abraço ao Domini Markman. E a Lisette Fuchs-Bolkenhagen, também de aniversário hoje a todos os aniversariantes. O carinho, as congratulações, as homenagens dos familiares, colegas de trabalho e nossas aqui da Integração FM.

0: Esta é a homenagem aos aniversariantes Gilmar Betil, Domini Markman, Lisette Fux Volkenhagen. E hoje, segunda-feira, 17 de agosto, estão felizes da vida, comemorando seu aniversário. A todos, aquele abraço.
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0: Vamos agora com a Mercosul, Sonho Bonito. Bom dia para você.

0: Sentimento, Felipe Araújo.
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3: Certa 10h43. 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
6: 10 horas 45 minutos, 10h45, nosso programa Toca Todas fica por aqui, volta amanhã a partir das 8 horas da manhã. Seguidinho eu volto com o Rádio Repórter e o que é destaque hoje no Brasil e no mundo.
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6: Eu deixo para você, Evandro Júnior e Vitor Hugo, cair na sua lábia. Sucesso, novo sucesso da dupla.

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6: 11 horas e 7 minutos, 11 e 7, estamos iniciando a nossa programação jornalística, edição desta segunda-feira, 17 de agosto, a semana que dá início à nossa décima Orquiarte a partir do dia 21, agora, sexta-feira, 21, 22 e 23 de agosto, aqui no centro de Marques de Souza. Exposição de orquídeas, feira de artesanatos, quinto encontro de carros antigos, agricultura familiar, alimentação e shows e turismo e muito mais aí. Tudo com acesso gratuito para você participar. Você é nosso convidado. Final da manhã, com um tempo bom, calor, estamos aí num verão, em pleno agosto, em pleno inverno, a previsão já indicava isso na semana passada, esse calorão, essa bolha de ar quente, tem um vento quente, né? Um vento norte quente, e deve trazer chuva terça, a partir da terça-feira, terça, mas principalmente quarta e quinta-feira, deve chover. E depois o tempo melhora, a temperatura cai, inclusive, né, a partir da sexta-feira. Nós vamos ter uma feira com tempo bom. Há uma circulação de nuvens aqui, mas não acredito que chova. Mas friozinho, a temperatura cai. Na sexta já uma mínima de 10, sábado mínima de 8, domingo mínima de 5. E a previsão indica que não deve ultrapassar os 17 graus de sexta a domingo. Sábado e domingo não deve ultrapassar os 14 graus, né? Ou seja, previsão de tempo bom para a nossa feira, que começa sexta-feira agora, a décima Orquiarte, e o cerimonial A feira vai começar mais cedo, né? Na sexta-feira, a partir das 13 horas, com o julgamento da exposição de orquídeas no Salão da UAS. Mas a cerimônia oficial de abertura será às 18 horas. Às 18 horas teremos a cerimônia oficial de abertura e depois é shows e só alegria na décima Orquiarte. Essa semana toda a gente, obviamente, vai estar trabalhando bastante, né, com a nossa programação voltada para a feira. Nós vamos estar lá com Rádio Feira, inclusive, sonorizando o evento e também participando, né, trabalhando como sempre, né, participando bastante e trabalhando bastante. E trabalhar é bom, né? 11 horas e 10 minutos, 11 e 10, a temperatura agora em 26.1, a máxima 26.8, melhor falando. E a máxima hoje pode chegar lá nos 33 graus, tá bem calor. Tô pensando até em ligar o ar-condicionado aí já, tá bem abafado, né? Muito bem, 11 horas e 11 minutos, 11 e 11, o nosso programa está começando agora. Hoje, nas datas comemorativas, hoje é o Dia do Patrimônio Histórico e Dia do Pão de Queijo, comemorado em Minas Gerais, né? Provavelmente, o pão de queijo. O pão de queijo de Minas Gerais é muito bom. O pão de queijo, de forma, né, bem feito, assim, no capricho, de forma geral, ele é um lanche saboroso, né? E aí, se você gosta de... Diz que não pode fazer isso, né? Mas se você gosta de uma chimia ali, bota uma chimia ali, alguma coisa junto ali, bah, aí fica muito bom, né? Realmente muito bom. 11 horas e 11 minutos, 11 e 11, estamos iniciando a nossa programação jornalística. A nossa programação jornalística da manhã desta segunda-feira.

Muito bem, 11 horas e 13 minutos, 11 e 13. Voltando aqui às datas comemorativas ao dia. Estava recebendo a visita aí do meu amigo Adolar. O pessoal tá se organizando aí para a feira, né? Com as agroindústrias, né? E se preparando aí, né? Então, estava trocando uma ideia com eles. Vão ficar aqui em frente à União Centenária. Esse ano vai ser aqui em frente à União Centenária, o setor das agroindústrias. E que com certeza faz muito sucesso, né? Não tenha dúvida disso, né? Muito bem, hoje então, voltando aqui às datas comemorativas, hoje 17 de agosto, dia do patrimônio histórico, dia do pão de queijo, lembramos os aniversariantes famosos, a consagrada cantora paraibana Elba Ramalho, nascida em 1951, está completando 75 anos, eu particularmente, eu gosto muito do trabalho da Elba, eu acompanho ela, imagina, desde a década de 80, quando ela realmente fez sucesso, estourou, mas ela é do folclore nordestino, ela traz essa raiz, ela conviveu com grandes nomes da música nordestina, né? E então ela tem um acervo cultural e musical muito grande. E se isso não bastasse, ela é afinadíssima. Ela canta muito bem, a Elba Ramalho. Ela estava agora, ontem, eu acho, na domingo de manhã, tem na TV Globo, tem esse programa que eu gosto, é o Globo Rural, mas depois tem um programa sertanejo que o Daniel apresenta, que a gente está ali mexendo na cozinha, fazendo as coisas, está olhando ali. Tem uma boa música, uma boa conversa, né? Eu acho que dentro da programação da Rede Globo é um dos melhores momentos ali da Rede Globo. E aí tem aquela conversa boa e ela estava participando, impressionante, 75 anos. O vigor vocal dela ainda impressiona. Ela era um furacão no palco quando era mais nova. Ela incendiava, né, quando ela fazia os shows, assim. Ainda faz shows, né? Mas ela realmente com a sua música, o seu forró, a sua animação e o seu talento, né? Grande Elba Ramalho. Eu particularmente gosto muito do trabalho dela, da voz e da técnica vocal dela, que é excepcional, a afinação da Elbinha, né? Tá de aniversário hoje. Com certeza vai ter forró aí nesse aniversário, né? Ainda também de aniversário hoje, os icônicos artistas hollywoodianos. O Roberto De Niro tem uma bagagem excepcional, nascido em 1943, e o Sean Penn também, nascido em 1960. O cantor Ed Motta, o sobrinho do Tim Maia, nascido em 1971, e o cantor sertanejo Zezé Di Camargo, nascido em 1962. É o amor. Trabalhava na Rádio Alegria quando essa música foi lançada lá em Novo Hamburgo. E o sucesso foi impressionante, impressionante. Como o público adorou até hoje, né? Foi a música que lançou a dupla no mundo sertanejo. A música É o Amor. E é uma música que tem uma letra simples, mas traz uma mensagem bonita, romântica, né? E na época interpretada pela dupla, né, o Zezé e o mano dele, o Luciano, com o talento dos dois, mas principalmente com a voz aguda e o tom alto interpretado aí por parte do Zezé, daí foi um sucesso aí imediato, né? Também lembramos a morte do escritor Carlos Drummond de Andrade, um dos maiores poetas do Brasil, se não o maior, né? Nascido em 1902, faleceu em 1987. Nadador americano Michael Phelps consagrou-se em Pequim ao conquistar 8 medalhas de ouro em uma única edição olímpica. Isso foi em 2008. Foi um marco, né? Um feito. Esse nadador americano aí, uma técnica assim absurda, né? 8 medalhas, não é 2, 3.

0: 8 medalhas de ouro. Todas as competições que ele participou, ele venceu. É uma coisa impressionante. O Michael Phelps. Também foi fundada a Associação Nacional de Jornais do Brasil, a ANJ, fortalecendo a liberdade de imprensa. Isso foi lá em 1979. A liberdade de imprensa que está bastante difícil nos dias de hoje, né? 11 horas e 18 minutos. Ainda outros fatos que marcam o dia de hoje na história. Em 1790, a capital dos Estados Unidos mudou-se de Nova York para Filadélfia, no estado da Pensilvânia. Ainda em 1945, nacionalistas da Indonésia declararam sua independência dos Países Baixos após 350 anos de ocupação holandesa. A partir daí, seguiram diversos anos de confronto até a Indonésia realmente conquistar a sua independência. E um fato trágico, em 1962, os guardas da fronteira da Alemanha Oriental mataram a tiros Peter Fetcher, de apenas 18 anos. O jovem havia tentado pular o muro que dividia a Alemanha Ocidental, que tinha a função de dividir as Alemanhas, né? O muro de Berlim. Ele tentou pular o muro e acabou sendo morto, né? E obviamente deu repercussão. Esse muro que caiu na década de 80, né? Reunificando as Alemanhas Oriental e Ocidental, né? As duas Alemanhas, como eram conhecidas. Enfim, são alguns fatos que marcam o dia de hoje na história. A frase do dia para começarmos o programa é de Carlos Drummond de Andrade, o poeta, que disse o seguinte, abre aspas, só é lutador quem sabe lutar consigo mesmo. Fecha aspas. E é uma frase, parece simples, mas muito profunda, né? Porque a mente da gente é uma coisa incrível, né? E às vezes a gente precisa lutar contra uma série de coisas, de pensamentos, né? Vícios, enfim, né? Que a gente acaba cometendo, fazendo, e aí precisa lutar contra isso. É nesse sentido que o Carlos Drummond de Andrade falou essa frase, né? Que se você conseguir lutar contra você mesmo, aí sim você é um grande lutador contra os maus hábitos, deve ser, né? E contra os maus pensamentos, enfim, né? Muito bem, estamos iniciando o programa de hoje, 11 horas 21 minutos. Em parceria com as agências de notícias, dor na nuca nem sempre é só má postura. Causas e tratamentos para dor na nuca. O ortopedista Dr. Nelson Astor Neto vai falar a respeito sobre a dor na nuca daqui a pouco na Dica de Saúde, que o pessoal gosta de ouvir, né? E sempre comenta bastante, aí, bah, a dica é boa, me ajudou, enfim, passei a entender depois que eu ouvi, né, sobre determinada situação. Então é, a nossa função é essa mesmo, né? A função do rádio é levar a informação. Ainda a Érica Braz, benefício não será suspenso após as eleições. Começa agora, começou a campanha ontem, né? E aí começam os boatos, e aí já circula o boato de sempre o mesmo, é uma coisa impressionante. O brasileiro não aprende, eu fico impressionado, realmente eu fico impressionado. Os boatos são os mesmos. E o primeiro boato que já corre nas redes sociais, nos fake news, porque tem uma turma que é paga só para produzir fake news, tanto de um lado como do outro, viu? E aí o boato agora é que o Bolsa Família vai ser cortado depois das eleições. Olha, pessoal, não é assim, não é simples assim. Nem o presidente tem esse poder, mesmo que ele quisesse. Ah, o Lula, de repente, está brabo lá com o pessoal que ele compra através aí do Bolsa Família, né, para ter voto. E aí, ah, mas ele não fez voto suficiente, eu vou cortar o Bolsa Família. Ele não pode fazer isso. Isso é um benefício aprovado em lei, então precisaria passar pelas casas. O próprio STF talvez também teria que avaliar. Então não é uma coisa simples, não é simplesmente, ah, vou cortar qualquer benefício, não é só o Bolsa Família. Todos os benefícios que foram aprovados por lei, precisa-se de uma lei para cortá-los, para deixar, para que eles deixem de serem pagos. Tá bom? Então, isso é conversa para enganar a trouxa. Se alguém lhe falar isso, ah, porque o Bolsa Família vai ser cortado, você está sendo um trouxa se você acreditar. Porque não é possível, mesmo que queiram, não é possível. E isso não vai ser feito, né? Essa época de eleição, aí vale tudo, é uma coisa impressionante. Isso aqui não é nada perto do que vai vir ainda, né? Vai vir coisas piores aí, né? Não tenha dúvida disso. Nas redes sociais, principalmente, que é um mundo à parte. A rede social é um outro mundo. É um mundo que vale tudo, né? Consuma a rede social com, se possível, moderação, mas acima de tudo, sempre duvide da informação. Vá checar, vá pesquisar para ver, para conferir se realmente aquela informação que está na rede social ela é verdadeira, caso ela lhe interesse por algum motivo, né? Muito bem, os indicadores agropecuários, soja, boi, café, milho, laranja, uva, algodão, cacau, também as informações da Axurs. Metade dos adolescentes brasileiros passa mais tempo online do que gostaria, com a Milena Abreu. Isso é verdade, mas não é só adolescente, viu? Nós também, os adultos, os coroas, os idosos aí também passam muito tempo no celular. É uma coisa impressionante. A internet, ela tem um lado muito bom, né? Ela nos auxilia muito, mas ela rouba de nós preciosos minutos de vida, porque a gente dedica muito tempo ao telefone, porque está na palma da mão. Você sabia que tem pessoas ainda, existe, você não vai acreditar, principalmente os jovens, né? Eles vão duvidar de mim agora. Tem pessoas que ainda não possuem telefone celular? Acredite se quiser. E será que essas pessoas não são mais felizes por não ter um telefone grudado na mão, no bolso? Que quando... Eu nem sei se existe, mas talvez tenha ainda, né? Pessoas que tenham em casa aquele telefone fixo com aquele aparelho, né? Que era um momento muito, muito charmoso da que nós vivemos, aquele aparelho, você fazer uma ligação, você discar o número, né? Mas eu acredito que ainda tenha pessoas que usem esses aparelhos, mas impressiona porque tem algumas pessoas que não querem ter celular, muitas por opção e muitas porque realmente não querem, não se interessam, né, em ter o celular. Mas aí fica essa dúvida, será que essas pessoas não são mais felizes, não aproveitam melhor os seus minutos, né? Não passam, porque elas não vão perder horas e horas aí na telinha, além de estar prejudicando a visão, né? Porque a tela, esses jovens que passam o tempo todo na frente da tela, tanto do computador quanto do celular, eles, com certeza, hoje essa turma e a turma e o futuro que vem por aí serão, com certeza, a alegria dos oculistas, né? Do pessoal da área da saúde ocular, né? Porque todo mundo tem que estar usando óculos. Isso é um dos grandes problemas do uso exagerado da tela, tanto de telefone como de celular. Eu percebi isso bem rápido quando a gente trabalhava em rádio, que não tinha computador. O computador no rádio, ele foi a partir de 96, agora não lembro direito, que as rádios começaram a trabalhar com computador, porque antes era tudo manual, né? Tudo analógico. E eu foi pouco tempo usando tela de computador, alguns anos apenas, e eu já tive que usar óculos, né? Porque a gente passava o dia todo na tela, né? Em frente à tela. Então, realmente, o excesso de telefone e celular, às vezes você tem que fazer o seguinte: esquece em casa o telefone. Faz de propósito, deixa em casa. Fica sem telefone um dia, dois dias, que seja. Ou se você vai passear para algum lugar, né, deixa o telefone no hotel, vá a lugares que eu acho que poderiam existir até mais lugares, né, tipo restaurantes. Claro que isso é exagero da minha parte, porque um empresário desse ramo, ele não vai querer perder o cliente, né, mas teria que ter um local. Olha, aqui não pode entrar com telefone celular, porque aqui a gente quer que você converse, que você interaja com os demais, né, mas não, obviamente que isso aí é o tópico da minha parte, né, não tem como proibir isso, né. Mas você mesmo tem que tomar essa atitude. Deixa o telefone de lado o máximo que você puder, viu? Só use se você realmente precisa usar, você tem que trabalhar, você isso em casa, tem que ver alguma coisa, enfim, mas realmente a gente gasta muito tempo no telefone celular. E aqui fala que metade dos adolescentes brasileiros, eu acho que não é metade não, acho que é bem mais, viu? Porque praticamente todo mundo tem um telefone celular hoje, né? Principalmente os jovens. O Brasil é um dos países que lidera o ranking de mais venda de celulares. Então, a maioria dos jovens, né, perde muito tempo. A Milena Abreu traz essa reportagem. Ainda a TSE encerra prazo e registra 13 candidatos à presidência com o Madison Euler. Teve um aí que tentou, está tentando, mas não vai conseguir, porque A justiça liberou Pablo Marçal, né? Aquele da cadeirada, lembra? O Datena deu uma cadeirada lá, o cara, porque ele é influencer aí na rede social, enfim, e tem um papo bem envolvente. E esse Pablo Marçal, parece que a justiça, ele estava proibido, ele estava com os direitos eleitorais cassados, e a justiça liberou novamente, mas ele não tem mais, ele está fora do prazo, né? Ele seria um problema para a esquerda, né? Porque ele é anti-esquerdista. Se ele conseguir entrar, acho difícil, né? Mas o Pablo Marçal aí tentando subir no trem lá na última hora e tal, não sei se consegue, acho difícil, né? Mas depois a gente vai saber, mas os principais nomes nós temos aí de candidatos que aparecem nas pesquisas é o filho do Bolsonaro, Flávio Bolsonaro, o Lula, o Romeu Zema, o Caiado e esse rapaz aí do Missão, né, que agora recentemente tentaram filiar o Flávio Bolsonaro em outro partido, acho que até no próprio Missão, fizeram ali uma maracutaia. E esse rapaz, a tendência dele é, obviamente que ele não deve ir para o segundo turno, mas a tendência dele, eu acredito que é apoiar a esquerda, apoiar o Lula. Ontem teve dois comícios, né? Um no Rio de Janeiro e o do Lula, não sei onde foi, eu acho que foi São Paulo, não sei. Mas fraquíssimos, né? Tanto o Flávio juntou um pouco mais, mas o Lula teve que trazer o ônibus, né? Acho que foi em São Paulo. O Lula mandou vir ônibus cheio, né? Então vem gente de fora para ter público nos comícios do Lula. E aí, se você vai realmente colocar na balança, o do Flávio Bolsonaro não foi um grande público, mas foi orgânico. As pessoas foram porque quiseram ir. Já o do Lula, houve um movimento, né, que trouxe gente de todo lado. Era uma fila enorme de ônibus, né? E para participar lá do comício do Lula, para ouvir o Lula mentir, né? Porque o Lula mente que vai acabar com a fome há 37 anos, tem uma reportagem hoje aqui, e é verdade, as lorotas, né? O Lula promete acabar com a fome há 37 anos, aquela mesma, o Lula, e ele não renovou o discurso. E ele mesmo não renovando o discurso, esse discurso enganador que ele usa desde o tempo que ele era sindicalista, e que ele era pago para realizar as greves no ABC, mas como assim o Lula era pago para realizar as greves? Sim, o Lula tinha um esquema lá com as montadoras de veículos que queriam aumentar o preço dos carros e aí, claro, precisavam motivar o governo para dar esses aumentos, né? Às vezes o valor, o percentual não era tão pouco assim, tão baixo. E aí eles chamavam o Lula para o Lula entrar em cena lá e subir nos ônibus e vamos lá, pessoal, vamos fazer greve, o patrão está nos explorando, o patrão, né? E aí vamos lutar por mais um aumento no salário. E aí era o motivo que as montadoras precisavam para fazer o aumento. E aí o Lula ficava bem na foto, né? Então o Lula começou assim, o Lula já mente, não é de agora, viu? O Lula mente que nem sente, ele mente quando ele acorda e ele mente o dia todo e quando vai dormir ainda, provavelmente. Então, 37 anos prometendo acabar com a fome. Foi o governo que mais esteve à frente do governo brasileiro. Foram vários anos de esquerda comandando o Brasil e a fome está aí. O Lula continua prometendo que vai matar a fome, que agora é para valer, convenhamos, né? Convenhamos, pura lorota, né? Então, é o que temos aí, né? Ainda outros destaques do programa de hoje, para você que acompanha, ainda falando dos candidatos, planos de governo, tanto do Flávio e Zema, propõem mudanças no STF. Candidatos defendem reduzir competências do tribunal e limitar decisões individuais de ministros, né? As monocráticas, né? Eu não sei se é uma boa estratégia cutucar a onça com a vara curta ou fazer promessas que isso aqui não vai interferir no voto, né? Não vai captar o voto. Brasileiro realmente não... Esse tipo de ação aqui não... O brasileiro não acredita que vai acontecer. Então... Expor uma rivalidade com o STF antes de ganhar, deixa essa rivalidade para exercer depois que ganhar. Porque foi o que hoje colocou o pai do Flávio Bolsonaro, o Bolsonaro, então, numa prisão domiciliar incomunicável, foi esse desafio que ele fez. Que ele peitou o STF e um dos grandes articuladores da cassação de tudo isso foi esse ministro que saiu, né, o Barroso, que ficou com muito medo lá dos Estados Unidos e pulou do barco, mas o Barroso foi um dos grandes articuladores. Tanto é que ele falou, toda essa sequência de situações que acabaram na prisão aí do Bolsonaro, né? O Barroso, inclusive, acho que participando de um evento na USP, vencemos o bolsonarismo, ele disse, né? Então ficou claro que o Barroso teve sim uma atuação nos bastidores muito intensa para combater o bolsonarismo. Então, bater de frente com o STF agora, será que é uma boa estratégia? Acho que não. O Zema não perde nada com isso. O Zema é uma possível terceira via. Acho que a terceira via, do jeito que está polarizado, eu venho falando até me contradizendo o que eu já falei aqui por algumas vezes, que uma terceira via teria chance, mas estou achando que não. Do jeito que está polarizado, não sei se alguma terceira via dessas que se apresentam teria chance. Porque quem já decretou o voto no Flávio está consagrado. Quem já decretou no Lula está consagrado. E o percentual, saiu acho que semana passada uma reportagem, 30% dos brasileiros ainda acreditam na esquerda. Ainda acreditam na esquerda. E o restante não quer mais saber da esquerda, né? Então, e grande parte, né, está com essa suposta direita que nós temos aí, né? Enfim. Mas está começando agora a campanha, vamos ver como eles vão se comportar aí nos debates, nas entrevistas, como eles vão se posicionar, se colocar, e aí a gente vai poder se posicionar também nessa questão. São 45 dias, né, de intensa política, intensa propaganda eleitoral. 28 agora começam os programas no rádio e nas TVs de propaganda eleitoral gratuita, e as rádios já começam a receber as propagandas, os spots, como a gente chama, que vai rodar durante a programação inteira da rádio. 24 horas, né? Muito bem, nós também temos outros destaques. Ó, falamos antes em STF, pois o Financial Times informa que os Estados Unidos estão avaliando enquadrar de novo Moraes na Lei Magnitsky. O ministro já foi sancionado em 2025, mas a medida acabou retirada meses depois, porque o Lula conseguiu isso numa conversa que ele teve lá com o Trump, quando ele foi lá nos Estados Unidos. Mas agora não vai dar mais, o Trump não vai dar mais essa moleza aí. E isso aqui tem a ver com a rede social do Elon Musk, o X, né, o X, o antigo Twitter, que de novo aí o Moraes andou pisando na bola em relação a isso, e é um dos motivos que ele pode novamente ser sancionado com a Lei Magnitsky. E aí tem uma série de restrições, inclusive perde o passaporte, não consegue mais ir para os Estados Unidos. Os Correios, para variar, registrando rombo de 5,4 bilhões de reais no primeiro semestre, mostrando a incompetência desse governo, que usa as estatais com pretensões políticas, nada mais, para acomodar a companheirada, é só isso, nada mais. E não tem gestão, né? E os Correios, que no governo do Bolsonaro deram lucro, acabou, né? Quebrou de vez aí. Provavelmente vai ser privatizado. Eu imagino que sim, né? Que seja privatizado aí. Então vamos aguardar para ver o que vai acontecer com os Correios aí, com essa dívida absurda, absurda, né? Ainda outros destaques. Aqui tem uma notícia interessante. A justiça determinou o bloqueio de 6 milhões de reais de um plano de saúde da Serra, acho que é da Unimed, né? Para o garotinho, o Léo Volchik Soares, em função daquele medicamento, o Zolgensma. E o custo desse medicamento é de 8 milhões de reais. Ele está passando já do prazo de fazer essa medicação, né? Os pais do menino, a Cândida Volchik e Giovanni Espíndola Soares, junto com a advogada Josiane Verruc, eles conseguiram então fazer com que a justiça bloqueasse esse valor do plano de saúde. Só que o plano de saúde ainda tem recurso, né? A Unimed da Serra Gaúcha tem 5 dias para fornecer a medicação ao Léo. Só que, como eles não cumpriram, né, já passou esse prazo, a justiça ordenou que fosse, então, bloqueado esse valor aí de 6 milhões da conta da Unimed. Mas ela tem como recorrer ainda, né? Então, tá difícil a situação aí do garotinho Leozinho aí, que passa por essa situação, né? Agora, por que tão caro esse remédio, pelo amor de Deus, né? Mesmo que houve um custo elevado para produzi-lo, por que tão caro? É uma medicação que me parece foi feita somente para milionários, né? Porque pessoas normais não conseguem ter acesso a essa medicação. Só super ricos, não é nem pessoas ricas, né? Super ricos, 8 milhões um remédio, uma dose. É uma coisa absurda, absurda, né? Ainda outros destaques do programa de hoje, também as informações da polícia. As informações da polícia, pois um idoso ficou ferido após cair em um barranco enquanto trafegava com uma moto elétrica pela RSC 453 em Estrela na manhã de hoje. O acidente ocorreu próximo ao Trevo do Alemão. É, tem que ter cuidado aí, né? É uma novidade, os idosos estão conseguindo mais uma forma, uma nova forma de mobilidade, de locomoção, enfim, esses equipamentos elétricos, mas é importante treinar, se adequar, aprender a usar o equipamento de forma correta, e aí está tudo certo, né? Aí é tranquilo, e evitar lugares que possam, né, ocorrer acidentes, né? Centros urbanos muito movimentados, enfim, aí tem que ter um certo cuidado. Também outros destaques, tivemos confirmada a morte do motociclista Edenilson Milário dos Santos, de 31 anos, após um acidente no final da tarde de ontem, em Conventos, na rua Romeu Armange. Ele havia sido caminhado em estado grave para o Bruno Bor, mas não resistiu à gravidade dos ferimentos e morreu durante o atendimento. Depois, mais informações da polícia também, tudo isso depois do intervalo. Voltamos com o nosso programa Rádio Repórter.
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6: Muito bem, retornamos com o nosso programa Rádio Repórter, edição desta segunda-feira, hoje 17 de agosto de 2026, para a farmácia do hospital, também a Ótica Libra, Loja Sertel, Chico Auto Center, 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Muito bem, os aniversariantes famosos do dia de hoje, cadê os meus aniversariantes aqui? O Gilmar Betil, o Dominic Markman e a Lisette Fuchs Bolkenhagen, recebendo o carinho de todos aí pelos seus aniversários, né? São os aniversariantes de hoje. Parabéns pelo seu dia. 11 horas e 56 minutos.
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6: 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Tá calor, né? Esse verão aí fora de época. Isso me preocupa um pouco, esse calor, esse abafamento, porque uma frente fria, ela deve ganhar força a partir da quarta-feira. E essa frente fria, ela vai fazer com que, provavelmente, vamos ter temporais aí, né? Na terça-feira já começa a mudar o tempo, né? Será um dia ventoso, inclusive, na terça-feira, e com rajadas de intensidade moderada. E no final do dia, a aproximação dessa frente fria favorece o aumento da nebulosidade e já não se descarta a ocorrência de alguma pancada de chuva. Quarta-feira, também pancadas com o avanço da frente fria sobre o estado. O tempo fica mais instável aqui no vale, onde pode ocorrer intervalos até com a presença do sol, mas deve chover também. Quinta-feira é o dia que se espera mais chuva, quinta-feira dessa semana, e aí o tempo melhora, diminui, né? Ainda há uma pequena chance na sexta-feira, mas a chance de chuva ela vai diminuindo. Um tempo seco, ele deve não só o sistema de baixa pressão, mas a frente fria, além de chuva, vai trazer frio novamente. Aquele friozão volta de novo. São Pedro, ele é mês de agosto também, a gente não pode esquecer disso, né? Mas o São Pedro, ele tem o hábito de testar a gauchada para ver se a gente aguenta o tranco, né? E aí bota um calor aí de 30, hoje deve chegar aos 32, 33 graus. E aí na mesma semana ele derruba a temperatura para 10 graus, como é a previsão para sexta-feira, de mínima, né? No sábado 8 e no domingo 5. E as máximas não devem passar dos 14, 15 graus. A gente sai desse calor para um frio, né? Intenso aí nos próximos dias. Então São Pedro, ele
8: Tá maluco, né? A gente tá testando a gauchada aí para ver se a gauchada aguenta o tranco. Mas tem que ficar atento porque é agosto e a gente sempre fala, brinca, né? Passou o mês de agosto, vai embora, vai tranquilo, né? Então, brincadeiras à parte, né? Realmente a movimentação das temperaturas é constante nos últimos dias e isso pode trazer resfriados e gripes. Então, atenção especial aí com crianças e pessoas idosas. Para a feira, que inicia sexta-feira agora, a nossa Orquiarte, a 10ª edição, a previsão já é de tempo bom. Tanto sexta, sábado como domingo vamos ter tempo bom, firme, com friozinho aí, né? Com certeza a praça de alimentação aí vai se dar bem com esse friozinho, né? Principalmente na parte dos quitutes aí, dos lanches, com certeza sim. Ah, mas se fosse calor, venderia mais cerveja? Claro que sim, mas o pessoal toma igual, viu? O pessoal não quer saber muito. O chope, a cervejinha vai igual, né? O pessoal manda ver e não quer saber muito se está frio ou se está quente. O negócio é a cervejinha ali para comemorar. Com certeza vai ser um grande evento. Previsão é essa, então. Nós temos agora 28 graus e 3 décimos. E a máxima vai chegar a 33 graus na tarde de hoje.
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8: Quadro Medicina e Saúde, dor na nuca. Nem sempre é só má postura. Causas e tratamentos para a dor na nuca. O ortopedista Dr. Nelson Arthur ou Astur Neto fala a respeito. Vamos ouvir.
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11: Nesta edição do Doutor Ajuda, vamos saber mais sobre dor na nuca. O médico ortopedista Dr. Nelson Astur nos fala como identificar diferentes tipos de dor na nuca.
12: Olá, ouvintes! A nuca é a região posterior do pescoço, logo abaixo da base do crânio, a área que contém músculos importantes, vértebras e também nervos. A dor nessa região pode ter várias causas. O torcicolo, por exemplo, tem início súbito, geralmente após dormir em má posição ou usar muito o celular com o pescoço inclinado. Pessoas acima de 50 anos podem ter dores por desgaste natural das articulações, conhecida como artrose. Um sinal de alerta é quando a dor na nuca vem acompanhada de formigamento ou fraqueza nos braços, podendo indicar hérnia de disco. Se a dor vier junto com febre e dor de cabeça intensa, ou se começar repentinamente com forte intensidade, procure atendimento de emergência imediatamente. A maioria dos casos de dor na nuca está relacionada à má postura no dia a dia. Para prevenir, mantenha a tela do computador na altura dos olhos e evite inclinar a cabeça para olhar o celular. Faça exercícios específicos para o pescoço, ombros e costas. Se trabalha muito tempo sentado, faça alongamentos regulares. Use travesseiros adequados que mantenham o alinhamento natural do pescoço durante o sono. Fique atento se a dor vier acompanhada de outros sintomas, como dores em várias partes do corpo e cansaço, o que pode indicar fibromialgia. Ou se vier junto com dor de cabeça que piora ao longo do dia, comum na cefaleia tensional. Em qualquer caso que a dor persista ou venha acompanhada de outros sintomas, procure um ortopedista especializado em coluna.
8: Meio-dia, 4 minutos. Vamos agora com o Mundo Pet. 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No Mundo Pet, como fazer para o gato não fugir? Recentemente, aí eu acompanhei pelos grupos uma sequência de fugas de gatos, né? De felinos. E o gato, ele, muitos têm o hábito de sair, ficar uns dias fora e voltar. É, mas pelo que a gente acompanhou pelos grupos, muitos não voltaram, né? Então, por algum motivo. Mas a dica aqui é justamente como fazer para o gato não fugir, com Alexandre Rossi explicando no Mundo Pet. Vamos ouvir.
13: Você já se perguntou por que que alguns gatos tentam fugir de casa? Muita gente acha que é rebeldia ou que o gato não gosta do ambiente. Mas esse comportamento exploratório faz parte da natureza felina. E entender os motivos é o primeiro passo para a gente manter o seu gato seguro e protegido. Vamos lá? É muito comum e até esperado que o gato queira explorar não só o território dele, mas perto da sua casa, além do seu quintal. O problema é que essa liberdade acaba dando muitas chances dele se machucar. Quando ele sai de casa, ele pode encontrar com outros gatos, ele pode brigar, ele pode pegar uma doença infectocontagiosa, por exemplo, ele pode cair num quintal que tenha um cachorro que vá atacá-lo, pode comer alguma coisa que não faça bem, e por causa disso, muitos dos gatos que têm acesso à rua e podem sair de casa, acabam sofrendo com alguma dessas coisas. Por isso, o mais recomendado e mais seguro é a gente deixar o gato dentro das nossas casas, dentro dos nossos quintais. Sabendo que eles vão tentar escapar, eles vão tentar sair, existem muitas coisas que a gente pode fazer, como, por exemplo, colocar telas. A gente pode evitar estimulá-los a sair de casa, deixando o ambiente mais interessante, como colocar alguns petiscos em alguns locais da casa para eles explorarem. A gente pode verticalizar a casa, colocando mais plataformas perto de alguma janela para eles poderem olhar de longe. Tudo isso vai fazer com que ele sinta que o espaço dele tem estímulos suficientes. É importante entender que mesmo que esse ambiente esteja muito adequado, eventualmente eles vão tentar sair. E com o tempo, eles vão parar ou vai diminuir muito essas tentativas de fuga. Agora, se o gato não está se sentindo bem no ambiente, ele está tentando fugir de uma forma como se ele estivesse apavorado no ambiente dele, é importante entender se ele está com alguma dor física, se tem alguma coisa que está o incomodando, como, por exemplo, outros gatos, um outro animal de estimação, ou as pessoas da casa não estão respeitando os esconderijos dele. Então, se a gente fizer essa análise como um todo, a gente vai ficar mais tranquilo em restringir o acesso do gato ao lado de fora e, ao mesmo tempo, deixar a nossa casa muito confortável e agradável para ele. Respeitar o instinto do gato não significa permitir que ele se exponha a riscos, mas sim adaptar o ambiente, oferecer estímulos adequados e garantir proteção no dia a dia. Segurança também é uma forma de cuidado e carinho.
8: Meio-dia, 8 minutos. Vamos a um rápido intervalo. Voltamos em seguida.
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1: Meio-dia, 19 minutos, de volta com o nosso programa Rádio Repórter, no início da tarde desta segunda-feira, hoje 17 de agosto. A temperatura em elevação, tá calor, né? 28,9, a máxima pode chegar a 33 graus.
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1: 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As informações locais, pois a beleza, a diversidade, o encanto das orquídeas estarão entre os grandes atrativos da décima Orquiarte, que começa agora dia 21, a próxima sexta-feira, e se estende até 23, até domingo, aqui no centro do município. A exposição reunirá mais de 400 exemplares de orquídeas, com participação de mais de 70 orquidófilos, apresentando diferentes espécies e variedades que prometem encantar os visitantes. A programação inicia então sexta-feira, agora, como eu já disse, no Salão da Oase, com julgamento e premiação a partir da 1 da tarde dos mais belos exemplares expostos de orquídeas. Já a venda e comercialização contará com a participação do Orquidário do Vale. Passa BW Orquídeas, SS Orquídeas e LK Cactus e Suculentas no Salão da União Centenária, onde o público poderá adquirir diferentes espécies. A presidente da Associação de Orquidófilos, a Rosângela Krieger Simonetti, destaca a importância da exposição e convida a comunidade e os visitantes a prestigiarem os espaços. Abre aspas, a Orquiarte será uma oportunidade especial para conhecer a grande variedade de espécies, apreciar exemplares únicos e conhecer mais sobre o cultivo e cuidados. Esperamos todos para prestigiar essa exposição preparada com muito carinho pelos apaixonados por essas flores. É isso aí, né? Além da exposição, a programação da sexta-feira, que, como eu já disse, começa a partir das 13 horas, às 14 horas terá um evento de integração das escolas, com o grupo Circle Troupe, a Abelhinha da Sicredi, o Choquinho da Sertela e Festival Infantil, às 15 horas reunião da ANVAT, a MAT e a ANVARP. Pela primeira vez, essas três instituições se reunirão no mesmo ambiente, no mesmo horário, e o município escolhido é o município de Marques de Souza. E, paralelo, o encontro das primeiras damas, que também é um evento grande, a partir das 15 horas. Às 17 horas, a abertura da exposição das orquídeas, então, no Salão da Oase, e às 17h45, apresentação da Orquestrinha, da Carlos Gomes. Às 18 horas estaremos lá realizando a abertura oficial da feira, com a presença de autoridades, todo mundo lá no palco principal. Às 19h30, show com a Orquestra Municipal de Travesseiro, um baita show, né, com os nossos amigos lá da Orquestra Municipal de Travesseiro. Às 20h30, os comunicadores da Rádio Feliz, lá de Lajado, a turma, né? Vamos fazer um show lá, umas brincadeiras. E às 21 horas, o show com a banda 0800, que é uma baita banda, uma banda com música boa para dançar, viu? Só as bandinhas das boas, né? Então essa é a programação da sexta-feira. Nós vamos passando a programação nos demais dias, mas é importante salientar o trabalho de todos, da comissão organizadora, do executivo, do legislativo, todo mundo, né, pegando junto aí para a realização da 10ª Orquiarte, exposição de orquídeas e feira de artesanato de 21 a 23 de agosto aqui nas ruas centrais do município. As coberturas estão sendo montadas nas ruas, isso pode em algum momento trazer algum transtorno, a rua bloqueada. Então a gente pede um pouquinho de paciência aí aos usuários, aos motoristas, enfim, né, que tenham um pouquinho de paciência, e aos pedestres que cuidem quando passarem nesses lugares que os montadores, os operários dessas coberturas estão trabalhando, né? Fique atento ali, evite, né? Passe com cuidado, né? O pessoal está montando a estrutura, enfim, então tem que ter um pouquinho de cuidado. E tudo isso também conta com apoio de grandes patrocinadores. A Lei Rouanet, né? Patrocínio do Sicredi, da Ecomáquinas, da Vogar Parque, da Corsan, do Rabaioli Compagnoni, do STR, da loja Avan, da Volkswagen Caminhões e Ônibus, a Mondial Veículos, né? Na verdade, a Mondial Veículos, também das Delícias Ruschel, do governo do estado, do governo do Rio Grande do Sul, com o apoio da Associação dos Orquidófilos aqui, imagino eu. Está muito, muito pequenininho ali, né? A escrita desse layoutzinho, né? Da Emater também o apoio, da Prefeitura Municipal, o financiamento Procultura do Governo do Estado, a realização, então, é do Núcleo de Orquidófilos e a Associação de Artesãos e também do Ministério da Cultura. São os apoiadores. Eu vou ter que ver direitinho o que é isso aqui para não deixar de fora também. Em função, né, de todo esse trabalho, de toda essa união e com o apoio, né, que é muito importante por parte dos patrocinadores, esse evento promete ser um grande evento. E nós estaremos voltados, né, a nossa programação durante essa semana já está voltada à 10ª Orquiarte. Nós vamos estar lá também com Rádio Feira, né, para você anunciar, divulgar. Aí vamos ter a exposição do comércio local, produtores, vai ter o setor do das agroindústrias, enfim, é uma grande feira. Vai ter os carros antigos, né, que vão estar aqui em frente nessa rua, na General Osório, em frente à rádio. E o nosso vizinho Luiz diz que esse ano promete aí uma quantidade grande de veículos aos apreciadores de carros antigos, ou seja, são muitas atrações no palco, fora do palco. Muitas atrações, tudo isso sem custo nenhum. As pessoas estão todas convidadas, né, dos nossos municípios aí da região, para que venham. Você que nos escuta pela internet aí em qualquer lugar do planeta, se puder, venha, né, participe e prestigie sem custo. Não tem ingresso, os shows, as atrações, é tudo franqueado aí pelo poder público, né, através da organização da 10ª Orquiarte, exposição de orquídeas e feira de artesanato. Convite para que todos participem. Muito bem. Teremos também um encontro de soberanas. Depois, amanhã a gente fala sobre isso, quando a gente vai trazer a programação do sábado, né? Então vamos trazer um dia uma programação por dia, né? Muito bem. O Marques de Souza iniciou no último sábado, dia 15, o tradicional Campeonato Municipal de Bocha. Nesta edição, 11 equipes disputam a competição. Destaque para a equipe do Cruzeiro, que venceu as 3 partidas em casa e é líder isolado. A próxima rodada será dia 29. No próximo final de semana, não terá rodada em virtude da Orquiarte. Então, nesse final de semana, pula. E aí, só lá no final do mês, lá no último sábado do mês. Na nota oficial da primeira rodada, a Grêmio Picada Mai venceu por 2-1, Independente Sobradinho, parciais 12-2, 12-4 e 12-6 na Picada Mai. O Picada Flor e Amigos da Bodega, melhor para o Amigos da Bodega, venceu por 2-1 o Picada Flor, parciais 12-7, 12-4 e 12-4 na Picada Flor. Jogo que ocorreu na Picada Flor. Aqui na sede, no Esporte Clube Brasil, o Nova Aliança venceu o Esporte Clube Brasil por 2-1, parciais 12-2, 12-5 e 12-4. O Juventude e o Picada Serra, melhor para o Picada Serra, venceu por 2-1 o Juventude, parciais 12-2, 12-12, aliás, 12-2, 12-7 e 12-11 na linha Orlando. E o Esporte Clube Cruzeiro venceu por 3-0 o Guarani, parciais 12-2, 12-5 e 12-7 na linha Bastos. Folgou o Juventus de linha Tigrinho. Muito bem. Na próxima rodada, então, que ocorre dia 29, às 13h30, Picada Serra e Cruzeiro na Picada Serra, Aliança e Juventude na linha Atalho, Amigos da Bodega e Esporte Clube Brasil em linha Peral, Independente, Picada Flor em Sobradinho, Juventus e Grêmio na Picada Mai, e Grêmio de Picada Mai na linha Tigrinho. Folga o Grêmio do Esporte Clube Guarani. A competição é organizada pela IMAS e conta com apoio da Administração Municipal e também Sicredi. Outras informações do município de Travesseiro. Também tivemos mais uma rodada do esporte local em Travesseiro. Na noite da sexta-feira, 14, no Esporte Clube Travesseirense, foram definidos os campeões do Campeonato Municipal de Futsal lá de Travesseiro, nas categorias Força Livre e Veteranos. Antes das finais, foram disputadas as partidas pela terceira colocação. Na categoria Veteranos, o Cairu goleou o São João por 8-1 e garantiu o terceiro lugar. Pela categoria Força Livre, os Borrachos venceram a ACAF por 5-1 e ficou com a terceira colocação. No final dos Veteranos, a turma das Antigas e Los Amigos fizeram uma partida bastante equilibrada, do início ao fim. No tempo normal, o confronto terminou empatado em 1-1. Na prorrogação, o placar permaneceu inalterado, levando a decisão para as cobranças de pênaltis. A equipe da turma das Antigas foi mais eficiente e venceu por 3-1, sagrando-se campeã da competição. Na decisão da categoria Força Livre, o São João conquistou o bicampeonato ao vencer o Cansados pelo placar de 2-1. Após as partidas, foi realizada a cerimônia de entrega da premiação às equipes vencedoras e aos destaques da competição. O Campeonato Municipal de Futsal foi promovido pela Liga Travesseirense de Futebol Amador, a Litrafa, com o apoio da Administração Municipal Sicredi. Meio-dia, 33 minutos.
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1: 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As informações da polícia, pois não um homem morreu dentro de um motel em Santa Cruz do Sul, no Vale do Rio Pardo, na madrugada deste domingo. A ocorrência foi registrada por volta das 13h30 após a mulher que estava com ele solicitar atendimento médico. Conforme foi apurado, os dois estavam deitados quando o homem passou mal e aparentou desmaiar. A mulher verificou que ele não respondia mais aos estímulos e acionou o atendimento de emergência. Equipes da Brigada Militar, Polícia Civil e IGP e ainda o Serviço de Atendimento Móvel de Urgência foram mobilizados. Após a avaliação da situação, o óbito foi confirmado, mas não foi possível determinar naquele momento se a morte havia ocorrido por causa natural. Os procedimentos de perícia apontaram a existência de um ferimento no nariz do homem. Diante disso, o local foi isolado para a realização da coleta de vestígios e demais procedimentos de investigação. O corpo foi encaminhado para uma funerária para exames de necropsia que deverão apontar a causa da morte. A Polícia Civil investiga a morte de uma menina de 4 anos em Porto Alegre após a criança dar entrada sem vida na UPA Bom Jesus, na zona leste da capital, na madrugada desta segunda-feira. Identificada como Samile Valentina Borba Ramiro, a menina apresentava sinais de violência pelo corpo. Segundo informações preliminares, profissionais de saúde também levantaram suspeita de violência sexual. A Brigada Militar informou que a criança foi levada à unidade por uma tia e pelo companheiro dela. Conforme relato policial, o homem deixou o local ao perceber a chegada de uma viatura. Os pais da menina não compareceram à UPA. O motociclista Edenilson Hilário dos Santos, de 31 anos, morreu após um acidente de trânsito ocorrido no final da tarde de ontem, na rua Romeu Armange, no bairro Conventos, em Lajeado. Ele havia sido encaminhado em estado grave ao Hospital Bruno Bor, mas não resistiu à gravidade dos ferimentos e morreu durante o atendimento. Um casal de idosos foi encontrado morto dentro de casa na manhã da sexta-feira 14, no interior de Salto do Jacuí, na região noroeste do Rio Grande do Sul. Os corpos foram localizados por um neto da família. As vítimas foram identificadas como um homem de 76 anos e uma mulher de 73 anos e eram casados, então não foram identificados, né? De acordo com as informações preliminares da polícia, o homem apresentava ferimentos provocados por disparos de arma de fogo, enquanto a mulher foi encontrada com ferimentos causados por golpes de faca. A principal linha da investigação é de possível feminicídio seguido de suicídio, embora outras hipóteses também estejam sendo analisadas pelos investigadores. Um homem de 55 anos foi denunciado na Polícia Civil por ameaça e perturbação da tranquilidade contra a sua ex-companheira de 47 anos e o atual namorado dela, de 41 anos, em Lajeado. A ocorrência foi formalizada ontem na delegacia de polícia. Conforme o relato do casal, às autoridades, a mulher está separada do acusado há cerca de 5 anos. No entanto, após ela iniciar um novo relacionamento, o homem passou a perseguir ambos. A vítima relatou ter recebido ameaças diretas de que iria empacotá-la e de que ela não teria mais paz. Namorado da mulher informou que também sofre constantes perseguições e constrangimentos, relatando que o ex-marido costuma fazer campana em frente ao seu local de trabalho para monitorá-lo. Diante dos fatos, o casal manifestou o desejo de representar criminalmente contra o homem e a mulher solicitou medidas protetivas de urgência. Um idoso ficou ferido após cair em um barranco enquanto trafegava uma moto elétrica pela RSC-453 em Estrela na madrugada da manhã desta segunda-feira. O acidente ocorreu próximo ao trevo do Alemão. Segundo informações da polícia, ele teria sofrido um mal súbito e perdido o controle. A vítima foi socorrida pelo Corpo de Bombeiros e encaminhada ao Hospital Estrela. Um garoto de 13 anos ficou gravemente ferido após se envolver em uma colisão com um carro no final da tarde de ontem, em Teutônia. O acidente aconteceu por volta das 17h45 na rua Maurício Cardoso. Conforme o Corpo de Bombeiros Voluntários de Teutônia, uma equipe foi acionada para atender uma ocorrência de colisão entre um veículo e uma bicicleta. No local, os bombeiros encontraram um adolescente morador de Teutônia com ferimentos graves. O ciclista recebeu o atendimento da equipe e foi encaminhado ao Hospital Ouro Branco. A ocorrência também contou com o apoio da Brigada Militar. Meio-dia, 40 minutos. Vamos a um rápido intervalo. Voltamos em seguida.
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6: Muito bem, retornamos com o nosso programa Rádio Repórter, meio-dia, 50 minutos, tarde da segunda-feira, 17 de agosto, temperatura em elevação 29,8 e a máxima pode chegar a 33 graus. Previsão de tempo bom para hoje e ainda amanhã durante grande parte do dia.
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6: 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Em parceria com as agências de notícias, Érica Brás. O Bolsa Família, o benefício social, não será suspenso após as eleições. É as fake news, né? De costume.
7: É falsa a informação de que o Bolsa Família vai ser suspenso após as eleições. Todos os programas e serviços do Ministério do Desenvolvimento e Assistência Social, Família e Combate à Fome seguem em execução. A rotina administrativa e o atendimento à população não vão ser interrompidos. O Bolsa Família é pago mensalmente, sempre nos últimos 10 dias úteis, numa ordem que leva em consideração o último dígito do número de identificação social, o NIS de cada beneficiário. Quem tem NIS final 1 recebe no primeiro dia do calendário do mês e assim por diante até o NIS final 0. Esse modelo existe para evitar aglomerações em agências bancárias e lotéricas. Municípios em situação de emergência ou calamidade pública reconhecida pelo governo federal podem ter pagamento antecipado para o primeiro dia do calendário, independentemente do final do NIS. Para consultar a data exata de recebimento, o beneficiário deve verificar o último dígito do NIS no cartão do Bolsa Família ou nos aplicativos oficiais da Caixa Tem e do próprio Bolsa Família. Reportagem Érica Brás.
6: Meio-dia, 52 minutos. Vamos agora com os indicadores agropecuários.
8: Indicadores agropecuários com Diego Brião. Soja.
9: Os contratos futuros de soja com vencimento em agosto registraram elevação nos Estados Unidos na sexta-feira. Na Bolsa de Chicago, a cotação era de $11.73 por bushel. Valores no mercado físico no Brasil por saca de 60 quilos. Estado do Mato Grosso, cidade de Rondonópolis, R$ 140,00 e Rio Grande do Sul, Nonoai, R$ 124,00.
8: Boi gordo.
9: Em São Paulo, na B3, os contratos com vencimento em agosto eram negociados ao final da sexta a R$ 346,50 por arroba. Houve queda de 0,47% no dia. Boi à vista no Mato Grosso, em Cuiabá, R$ 326,38 por arroba.
8: Café.
9: Os contratos futuros de café arábica com entrega prevista para setembro terminaram a sexta-feira em Nova York, nos Estados Unidos, em elevação. A cotação era de R$ 2.343,53 por saca de 60 quilos. No Brasil, no mercado físico, valores do café arábica tipo 6 por saca de 60 quilos. Minas Gerais, Varginha, R$ 1.820 e São Paulo, Franca, R$ 1.830.
8: Milho.
9: Valores no mercado físico por saca de 60 quilos. Paraná, Marechal Cândido Rondon, R$ 58,00. Valor em elevação na comparação com a cotação anterior. E Goiás, Rio Verde, R$ 54,00. também em elevação.
8: Laranja.
9: Os contratos futuros de suco de laranja com entrega prevista para setembro terminaram à sexta em Nova York em elevação. A cotação era de 145,05 de dólar por libra-peso. Valor da laranja na indústria, estado de São Paulo, R$ 30,80 por caixa de 40 kg e 800 gramas, em estabilidade.
8: Uva.
9: Valores no mercado físico, Rio Grande do Sul, região serrana, tipo Niágara, média semanal, R$ 7,33 por quilo em queda. E Pernambuco, tipo Isabel, preço médio comercial, R$ 100 por caixa de 18 a 20 quilos, também em queda.
8: Algodão.
9: Valores do algodão em pluma por arroba, Mato Grosso Sorriso, R$ 132,18 em elevação. E Bahia, região oeste, R$ 137,67 também em elevação.
8: Cacau.
9: Os contratos futuros de cacau com entrega prevista para setembro terminaram à sexta em Nova York em elevação. A cotação era de US$ 5.734 por tonelada. Valores do cacau no mercado convencional, Bahia R$ 336,38 por arroba e Pará R$ 14,43 por quilo.
8: Indicadores agropecuários, um conteúdo do Grupo Rádio Web, informação que amplifica conexões.
6: Meio-dia, 56 minutos. Vamos agora com as informações, a pesquisa semanal da cotação do suíno, milho e farelo de soja aqui no estado pela Axurs. O suíno independente pressuposto na indústria, o quilo vivo, ficou a R$ 5,02. Já o milho preço pago pelo suinocultor, a saca de 60 quilos, R$ 68,13. Farelo de soja à vista, preço da indústria, a tonelada, R$ 1.830. Já a casquinha de soja à vista, preço da indústria, a tonelada, R$ 1.000. A cotação média do suíno integrado quilo vivo ficou em R$ 5,18. As cotações pelas agroindústrias e cooperativas Aurora Cooperalfa, suíno gordo R$ 4,80, leitão desmamado R$ 5,30 e leitão descrechado R$ 5,20. Já a cooperativa Majestade, suíno gordo R$ 4,80, leitão R$ 5,30. A Cozuel, suíno gordo R$ 4,90, leitão R$ 5,30. Alibem, creche e terminação R$ 4,80 e o suíno leitão R$ 5,30. A BR Foods R$ 6,30. Estrela Alimentos, creche e terminação R$ 4,90, leitão R$ 5,25. A Pamplona, terminação R$ 4,80, leitão R$ 5,30. A Pamplona, a Cozuel e a Majestade, mais a Cooperalfa, também a bonificação de carcaça. A pesquisa semanal apontou estabilidade no preço pago pelo quilo do suíno vivo no Rio Grande do Sul. Metade dos adolescentes brasileiros passam mais tempo online do que gostariam, com Milena Abreu.
10: Uma pesquisa realizada pelo Instituto Alana e Koga, com 505 jovens de 13 a 17 anos, aponta que metade deles fica online mais do que gostaria. Batizado de Adolescência Sem Filtro, o levantamento constatou que, de modo geral, 8 em cada 10 adolescentes do país usam a internet mais de 3 horas por dia. 71%, a maioria, portanto, desejam mudanças para tornar a internet um ambiente melhor no futuro, mas apenas 19% se sentem capacitados para influenciar essa transformação. Os dados revelam ainda prejuízos diretos no cotidiano dos jovens do país, com cerca de 40% deles relatando perdas no tempo de estudo, queda na qualidade do sono e redução da criatividade devido ao tempo excessivo de tela. Por outro lado, a maioria demonstra ter consciência dos riscos e tenta adotar estratégias próprias para o uso mais equilibrado, como limitar o tempo de tela, fazer pausas e desinstalar aplicativos. Outro ponto da pesquisa que vale destacar diz respeito aos impactos na saúde mental. Os adolescentes ouvidos relatam que as sensações durante o uso variam entre positivas e negativas. A diversão é sentida muitas vezes ou sempre por 71% e a felicidade por 63%. Já o cansaço por 27%, a raiva por 23% e 22% relatam sentir ansiedade quando estão navegando na internet. Os percentuais ultrapassam 100% porque os pesquisados puderam indicar mais de um sentimento. Da Rádio 2, Milena Abreu.
6: Pontualmente uma hora, o nosso programa fica por aqui, retorna amanhã a partir das 11 horas da manhã. Depois do intervalo, a colega Andréia com o Fast House. Tenham todos uma ótima tarde.
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14: 12:59.
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17: Muito boa tarde, boa tarde, queridos ouvintes. Muito bom estar aqui novamente na sua companhia. E daí, como é que foi no final de semana, é? Alles gut, alles gut abgelaufen. 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Montagheit, schon am gell, 17 de agosto. Mais uma segunda-feira, hoje dia bonito, ensolarado, já, gut in Veda, moia, osso, pode ocorrer pancadas de chuvinha no final do período. Quarta-feira, temos instabilidades também, pode ocorrer pancadas de chuva, isolados com abertura de sol. Quinta-feira também, temos essa previsão. E daí, sexta-feira já tá de boa aí, provavelmente sem chuva, sábado também, domingo. Vamos seguindo, só vai cair bastante a temperatura, né? A partir de sexta-feira, 10, 8, 5. É, mas se o tempo tiver bom, tá ótimo, né? Tá de boas. E para você que tá chegando agora, muito boa tarde, obrigado pela sua companhia. 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E para você que quer ligar, participar, 3850-0123. É isso aí, novo número. E o 994-15-4167. Para você pedir a sua música, fazer aquela homenagem, manda aquele alusão, aquele abraço. E André, eu fico junto com você até as 3 horas da tarde, me deixando, música.

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2: 1:21.
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3: 1:41.
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2: 2 e 2.
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3: 12:21.
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2: 2h38.
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Parabéns, saúde, felicidades, muitos e muitos anos de vida aos aniversariantes do dia 17 de agosto. Gilmar Betil, Domini Markman, Lisette Fuchs, Bolkenhagen. Parabéns, felicidades, muitos e muitos anos de vida. Phil Click, Zoega Potsta, Phil Gesundheit, Alles zum Kudam, Phil Kildon, Phil Festa. Homenagem do programa Festhouse e de

Programa Festa Hall chegando ao seu finalzinho. Tenham todos uma excelente tarde, uma excelente segunda-feira, uma ótima semana. Champion matando a saudade depois das 10.

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2: Certa. 3 e 1.
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0: Que hora de sintonizar a Pegada Sertaneja. É, o nosso Pegada Sertaneja tá começando agora. O seu dia bem mais animado. Prepare-se para se envolver com aquela melodia aí que bate mais forte, que deixa o seu coração apaixonadinho com a música sertaneja que tá em alta, hein? Tá fazendo o maior

0: Uau, hein? Que energia contagiante essas músicas sertanejas nos trazem. Mas calma, hein? Não vai embora, porque ainda temos aí muito mais sucessos incríveis pra você, pra embalar o seu programa Pegada Sertaneja. Fica ligado.
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4: 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Então aumente esse volume aí que a gente vai sacudindo aqui com as melhores do sertanejo pra você.

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0: Terminamos mais um bloco musical, hein? Mais uma sequência daquelas. Fica triste não, hein? Porque em breve, daqui a pouquinho, voltamos com mais Pegada Sertaneja.
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0: 6h44.
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4: 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Então, aumente esse volume aí que a gente vai sacudindo aqui com as melhores do sertanejo pra você.

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1: Agora todo mundo levanta a mãozinha pra cima. Bate assim com a gente. Tchau. Tchau.

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5: 6h59.
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0: E aí, estão prontos para mais uma dose de alegria e animação? Porque o Pegada Sertaneja aqui tá prontinho. Preparamos aqui muita música boa para você curtir as melhores do sertanejo, hein?
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0: Terminamos mais um bloco musical, hein? Mais uma sequência daquelas. Fica triste não, hein? Porque em breve, daqui a pouquinho, voltamos com mais Pegada Sertaneja.
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3: 4:16.
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Sertaneja, tá preparado para mais uma explosão de hits aqui no Pegada Sertaneja? 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

0: Opa, é hora de dar uma pequena pausa, mas se preocupa não, hein? Voltamos daqui a pouquinho com mais sertanejo de primeira qualidade pra você.
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4: Quatro e trinta e três.
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0: E aí, estão prontos para mais uma dose de alegria e animação? Porque o Pegada Sertaneja aqui tá prontinho. Preparamos aqui muita música boa para você curtir as melhores do sertanejo, hein?
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0: Uau, hein? Que energia contagiante essas músicas sertanejas nos trazem. Mas calma, hein? Não vai embora, porque ainda temos aí muito mais sucessos incríveis pra você, pra embalar o seu programa Pegada Sertaneja. Fica ligado.
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4: Certa 4h48.
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0: E aí, galera sertaneja, tá preparado pra mais uma explosão de hits aqui no Pegada Sertaneja? Então segura e vem comigo, porque a festa está apenas começando.
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0: aqui mais uma vez, nos despedindo de mais um Pegada Sertaneja. Ó, quero você ligado mais uma vez aqui no nosso programão, hein? Obrigado aí pela sua super audiência e até o nosso próximo encontro.
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3: Você a partir de agora aqui no Toca Bailão dessa segunda-feira, seja muito bem-vindo, eu tô no ar contigo aí, bora começar mais um Toca nessa semana pra lá de especial, então vem junto aí.
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3: Como sempre te fazendo muito feliz na companhia perfeita junto com a gente a partir de agora aqui no Toca Bailão, gente, alegria, bora começar mais uma edição com você aí.
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3: E é só sucesso, só coisa boa. Seja muito bem-vindo, fique à vontade, porque o Toca tá no ar aqui na rádio com muita moda boa pra você. Vem junto aí, vamos nessa! Tá bom demais! Que coisa boa! Vou começar aqui com Porto do Som, vamos nessa!

Eu tenho saudades, banda Toque Legal, você aqui no Toca Bailão, segunda-feira. E aí, tudo bem contigo? Tudo ótimo, graças a Deus, né, gente? Mais uma semana começando pra você, tudo de bom. Bora aproveitar, né? Bora ser feliz com a gente aqui na rádio, sempre nesse horário, ouvindo as melhores do bailão. Porque aqui só as melhores pra você, a melhor playlist é o Toca Bailão. Já tá me seguindo lá no Instagram, vai lá e segue também no arroba Nando Freitas Locutor, lá tem muita coisa pra você. Bora aproveitar. E agora eu vou trazer aqui o Alma Serrana. Vamos nessa.

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2: De volta com você aqui no Toca Bailão pra te fazer feliz, tá sempre ligado com a gente, vamos nessa. Vamos trazer mais. Beleza. E agora tem São Francisco.

ligado, curtindo aqui o nosso Toca Bailão. Coisa boa, gente, que alegria. Bom demais ter você no clima, sempre junto com a gente. Um abraço pra você, muito obrigado pela preferência, pelo carinho, é claro. Obrigado por estar aqui na rádio nesse horário, sempre ligado, né? Ouvindo aqui o nosso Toca Bailão. Um abraço pra você e bora curtir mais música. Vai seguindo lá, arroba Nando Freitas Locutor, e bora trazer mais pra você. Vamos lá! Toca Bailão! Banda Alma Latina, madrugada no olhar.

0: Vai e vem, esse é o Toca Bailão. Vou pro intervalo, daqui a pouco tem mais pra você. Não sai daí.
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0: 5h35.
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7: Eu tô de volta com você no Toca Bailão pra te fazer feliz nessa segunda-feira. Alô, semana tá linda, tá demais. Vem junto com a gente pra curtir sempre as melhores aqui no Toca. Toca Bailão! E beleza, agora eu vou trazer o som aqui do Destaque Nacional.

Agenda Destaque Nacional, com a participação do Paulinho Dil, dos queridos atuais, né? Agora, hoje, o Paulinho Dil tá na banda G10. Só um de nós, sucesso, curtiu com a gente aqui no Toca Bailão, nessa segunda-feira. Alô, você que tá em casa, tá no seu trabalho, tá na nossa companhia, tá na audiência, como sempre, já tá seguindo lá, segue no Instagram, no arroba Nando Freitas Locutor, pode marcar a gente nos stories. Grande abraço pra você, tá aqui na rádio, bora trazer, curtir mais música, vem junto aí. Vamos nessa, trazer aqui a banda G10, Acelerei.

0: Linda, bela e lingerie vermelha. Esse é o Toca Bailão. Eu vou pro intervalo, daqui a pouco tem mais pra você. Não sai daí.
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3: Cinco e 51.
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0: De volta com você no Toca Bailão, pra te fazer feliz como sempre, é claro. Alô você que tá na companhia, tá na nossa audiência, bora trazer mais pra você que tá junto, tá curtindo o nosso Toca Bailão.
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0: E é isso aí, gente, agora eu vou trazer o som aqui do André Renê, o Bailão das Antigas, amiga sua, dá volume, vamos nessa.
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0: Maurito!
1: Que beleza, bom demais você aqui no Toca Bailão. Que alegria ter você no clima junto com a gente, curtindo as melhores, é claro. Um abraço pra você, muito obrigado pela preferência, pelo carinho. Tá sempre aqui curtindo o Toca, olha aí que beleza. Que alegria ter você com a gente. Já aproveita e me segue lá no Instagram, no @ Nando Freitas Locutor. Um beijo pra você, um início de semana sensacional. Que eu vou trazer mais música boa pra você curtir com a gente. Vamos, vamos nessa. O Toca Bailão só começando. E é isso aí, agora tem o som aqui da banda Cosmo Express e o Fusquinha Bordô. Vamos lá!
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0: Flávio Dalcin, Banda Ouro, quilômetro 11. Esse é o Toca Bailão. Você ligado com a gente. Vamos pro intervalo. Daqui a pouco tem mais. Não sai daí.
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2: Seis e seis.
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Grupo Carisma, Agora ou Nunca Mais Você no Toca Bailão, tá ligado, tá junto com a gente, um abraço pra você, muito obrigado pelo carinho, pela sua audiência. Gente, muito obrigado, né, por estar sempre aqui curtindo a nossa programação aqui no Toca Bailão, tá aqui na rádio, hein? Que beleza, o programa tá bom demais, uma playlist caprichada pra você ficar sempre na companhia, com alegria, recebendo as melhores músicas, as melhores energias, e bora trazer mais pra você aí, vamos nessa! Coisa boa, agora tem o som da banda Modelo. Se eu não tivesse bloqueado, dá volume, vamos lá! Ei!

0: Azul, tá tudo bem que nada. Esse é o Toca Bailão. Eu vou pro intervalo, daqui a pouco tem mais pra você. Não sai daí.
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2: Oitenta e sete vírgula nove.
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4: 6:25.
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0: De volta com você no Toca Bailão pra te fazer feliz, você ligado junto com a gente, bora trazer mais. E é isso aí, agora tem o som do Portal da Serra, dá volume, vamos nessa.

Pinhal da Serra, ó o perigo, você aqui no Toca Bailão, gente, coisa boa ter você no clima, tá de bem com a vida, curtindo mais uma segunda-feira, começamos essa semana espetacular pra você, tudo de bom, você que tá em casa, tá no seu trabalho, levando a gente na carona, também ouvindo o Toca Bailão, sempre é um prazer fazer parte dos melhores momentos da sua vida, pra você, tudo de bom, né, gente, que alegria, vamos trazer mais sucesso pra você, então, vamos

0: banda Dimensão Drama. Você não toca bailão. Eu vou pro intervalo, gente. Daqui a pouco tem mais pra você. Não sai daí.
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0: 6h42.
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6: Tô de volta com você no Toca Bailão pra te fazer feliz. Um abraço pra você que tá ligado, tá junto com a gente. Bora trazer mais música aí, seu Toca com você nessa segunda-feira. Vamos nessa. Nesse momento, abrindo as portas do Barzão do Freitas e destampando a primeira de hoje.

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0: destaque nacional, caso perdido, você no Toca Bailão. Vou finalizando aqui, gente, mais uma edição aqui da semana, da segunda-feira, Freitas. Estamos recém começando a semana. Para você, uma semana rica, abençoada, de muitas glórias para você, de energias positivas e que realmente seja espetacular toda essa semana e restante do mês, do ano, a sua vida. Aproveite, viva hoje intensamente e amanhã eu te espero de volta no mesmo horário aqui na rádio para curtir mais um Toca Bailão. Fechando o Toca de hoje com o Grupo Momentos.
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6: 7 horas.
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1: 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Calçada amiga, aqui quem fala é César Oliveira.
2: E aqui quem fala é Rogério Melo. Nós estamos aqui para apresentar a todos uma rancheira que é a nossa nova música de trabalho, ao trote. Espero que todos gostem.
1: Forte abraço. Um abraço, senhora.

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2: 7:21.
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2: 7h44.
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2: 7h59.
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6: Alô, minha gente, estamos chegando por aqui com mais um programa chamado Sertanejo Classe A. E aí, como é que você tá? Tudo jóia, tudo beleza, tudo na Santa Paz? Que bom, hein? Que bom estarmos juntos nessa festa gostosa da nossa boa música sertaneja a partir de agora. E você vai ouvir, vai curtir aqui sucessos realmente que marcaram épocas, grandes clássicos no Sertanejo Classe A. Comunicando, seu amigo Elber de Andrade, o Elber de Andrade é nós mesmo. Deixa cair as primeiras de hoje.
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1: A gente volta em instantes com você.
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3: Oito e 16.
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8: Já estamos de volta com o Sertanejo Classe A. O seu programa sertanejo de todos os dias.

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0: 8h34.
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8: Você está curtindo o Sertanejo Classe A, na comunicação desse amigo de vocês, o Elbert Andrade, abraçando você, amigo ouvinte, em toda a nossa cidade e região, curtindo o nosso programa.
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4: 8h52.
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1: E aí, Luciano? Vamos fazer essa galera sacudir?
2: Vambora, Zezé!
1: O que tá faltando então, Luciano?
2: Tá faltando alegria, mãozinha pra cima e